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2: Meio-dia e 25.
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1: Em Uiraúna, terra dos músicos, dos sacerdotes e dos médicos também, às 12 horas e 30 minutos. Boa tarde.
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1: A partir de agora, estamos chegando no dial do seu rádio para deixar bem informado com as notícias locais, regionais, estadual e nacional. O meu dessa frequência que é 104,9 da Capivara FM, o som das águas aqui em Uiraúna, como também a Poço Dantas FM, que retransmite esse rádio jornalismo que tem a produção, a apresentação de Geraldo Andrade, a sonoplastia dele, Alex. Hoje é uma segunda-feira, o dia é 14, o mês é setembro, o ano é 2026. Na data de hoje se comemora o Dia Nacional do Frevo, a exaltação da Santa Cruz. E também o dia latino-americano, temperatura com sol quase castigante em Uiraúna nesse instante, a mínima de 22 graus Celsius, a máxima de 35. E vamos aos destaques da edição de hoje do programa Uiraúna Bom.

de nova quebra de sigilo antes da sessão da terça-feira no STF. E mais. PF entrega a Zanin cópias dos dados do celular de vocário. E vamos aos destaques das eleições 2026. Termina hoje o prazo para a substituição de candidatos nas eleições 2026.

0: Flávio e também Augusto Curo não é solução. Aliás, não tem ajuste capaz de conter a dívida, diz economista. Cidade da Paraíba solicita as tropas federais para garantir a segurança do pleito. Você vai saber no programa quem mais recebeu recursos para a campanha ao governo da Paraíba. E saindo das manchetes no tocante às eleições de 2026, Mendonça vê risco de tumulto em sessão de terça-feira. Estas e outras vocês ouvirão a partir de agora no meu, no seu, no nosso programa Oiraúnabom, que está só começando, recheado e apimentado de muitas informações a partir de agora no dial do seu raio.
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0: Ele mesmo, cá estamos nós, agradecendo a Deus que é nossa luz divina, rapaz. Sem Deus não somos nada, sem Deus não vamos para lugar nenhum, rapaz. A nossa vanguarda de tudo, rapaz. Queremos agradecermos a Deus por estarmos aqui para darmos início a mais uma edição, a primeira da semana aqui no programa Ô Iraúna Bom. Programa esse que dá notícia de tudo. Você nos ouvindo já pela Capivara FM 104,9, que é o som das águas. Como também a Poço Dantas FM, que retransmite esse rádio jornalismo, que tem a retransmissão pela rádio do Poço Dantas FM. Mandamos aquele abraço à co-irmã 104,9.
2: Abraço!
0: Você que esteja em qualquer parte, nos ouvindo por aquela ferramenta indispensável no seu dia a dia de labuta. É ele, né, o celular. Você que esteja em trânsito, saindo do seu trabalho, ouvindo pelo receptor do seu carro. E você que esteja, rapaz, qualquer parte do Brasil nos ouvindo, através dela, que é a vanguarda do século 21, rapaz, a poderosíssima internet. A todos vocês, da forma mais prestimosa, bondosa, graciosa e grandiosa, agradecer uma audiência até às 13h30, deixando você bem informado. Rapaz, eu acabo de receber uma

Triste notícia, rapaz. Faleceu uma grande autoridade da justiça paraibana, por ser um baiano, que fez história em Uiraúna e deixou carisma. Acabo de receber aqui do nosso amigo Pingo D'Água, informação que já está no Clique PB. E eu sempre vinha conversando com ele diariamente, rapaz. Pois é, a triste notícia que morre o promotor de justiça, Marinho Mendes Machado, rapaz, que é lamentável. Marinho, o doutor Marinho, rapaz, em 96, quando eu comecei a ser um foca na imprensa iraunense, ele me dava força, me dava coragem, me dava um apoio nessa minha profissão. Ele que vinha passando por uns problemas de saúde, principalmente da diabetes. E já tem aqui os últimos áudios, as últimas mensagens, o seu celular que conversava conosco, né, rapaz? Mas na vida ninguém pode tudo sobre tudo, todo o tempo. E o baiano, corajoso, vocacionado à sua profissão, digno e honesto, descansa em paz, doutor Marinho. A sua história na minha mente, no meu coração, será indelével, com certeza de muitos iraunenses. Ao Marinho Mendes Machado, o homem, o MM, lá da cidade Presidente Dutra, na Bahia, descansa em paz, que os grandes dos homens não morrem se mudam. A doutor Marinho Mendes Machado, amiquíssimo do meu pai, só resta saudade e saudade. Inclusive, fiquei desnorteado ao receber a informação agora. Você deve sentir um pouco desorientado aqui nas palavras, porque perdeu um amigo. Está aqui. Ainda tem aqui o contato do doutor Marinho, que sempre o atualizava com as novidades de Uiraúna, lamentava a morte dos iraunenses, inclusive de Cabocla, né? Quando ele lamentou. Alex não conheceu, mas doutor Marinho era amiguíssimo do seu avô, viu? Deve ser ouvido falar o Didé. Tanto, mas eu fazer o quê, né? Vida que segue. Não há salvação da pátria econômica brasileira. Um determinado economista tem dito que a economia brasileira não terá solução nem remédio, então, no provável governo do Lula, do Flávio Bolsonaro e do Augusto Cury. O Brasil, que o dever de casa não vem sendo feito por Lula, de um tempo para cá, de Bolsonaro se diz que começou. Aliás, todos os governos estão estourando o seu orçamento, desde a esfera federal, a esfera estadual, até a esfera municipal, gastando mais do que arrecada, sempre uma receita menor do que a despesa. Ou seja, a despesa é maior que a receita. E os candidatos à presidência, mais bem colocados na pesquisa do Poder Data, não estão detalhando em seus planos de um governo de medidas capazes de produzir um ajuste fiscal suficiente para conter a trajetória da dívida pública. Segundo o economista e analista político Pedro Menezes, inclusive que ele deu entrevista ao Poder DataCast, do Poder 360, da última quinta-feira, ele avaliou que as propostas de Luiz Inácio Lula da Silva, Flávio Bolsonaro, Lula candidato à reeleição pelo PT, ao Palácio do Planalto, Flávio Bolsonaro pelo PL, Augusto Cury ao Avante, que são os três primeiros colocados. Inclusive tem aí, né, preparando aqui o áudio desse economista. Ele disse que Lula pretende manter o arcabouço fiscal, mas não vem cumprindo o arcabouço fiscal, que é gastar menos de 70% da receita líquida que foi aprovado pelo Congresso, a lei.
Para Menezes, a regra não impede um ajuste das contas públicas. Ao contrário, ele considera mais razoável continuar com a regra fiscal. O problema na avaliação do economista

0: é a falta de especialidade sobre as medidas que acompanharia o arcabouço. Tá aí. Parece que no nosso Brasil, entre os três primeiros colocados, não tem um remédio nem a solução para conter a dívida e estancar essa sangria financeira do nosso país.
1: Planos econômicos muito diferentes e com níveis de especificidades nas propostas muito diferentes, né? O Flávio, ele tem um discurso de ajuste mais claro e ele fala que vai promover ainda no início do governo, até antes do governo, um tal de um tesouraço, que seria um grande corte de despesas para conseguir reduzir as despesas públicas, mas ele não detalhou o que é que seria esse tesouraço, quais vão ser as propostas de fato que ele vai colocar para frente. O Lula, acho que o plano principal do Lula é muito curioso, até no Jornal Nacional a resposta dele na pergunta sobre o assunto foi essa, é o histórico dele. Assim, o Lula é bastante vago ao falar sobre quais políticas econômicas vai tocar, a gente tem aí assessores dele que já falaram sobre necessidade de ajuste, mas o plano é muito vago e o Lula, eu acho que ele se fia muito no próprio histórico. E até quando ele tem a oportunidade de falar sobre esse assunto, ele vai por essa linha. E o Augusto Cury, ele tem uma proposta que me parece, eu até diria que menos clara. Toda vez que ele vai falar sobre política fiscal, ele puxa muito assuntos, ele fala sobre necessidade de ajuste, mas puxa assuntos como a taxação de bets, que eu já não sei se está no campo da política fiscal, acho que assim, talvez esteja mais no campo do debate sobre a própria regulação das bets ou sobre algo do tipo. Mas não é o que vai ajudar a gente a resolver o rombo nas contas públicas do Brasil.
0: Tá aí. Parece que nos três aí não tem solução para sanar a dívida pública. Então, e agora? Você concorda ou não? Ou os demais também estão no mesmo caminho, será? Ou ninguém resolve o problema da dívida desse país, Clodoaldo Fernandes? Mas a partir de agora vamos liberar o 999-87-3658 para a sua participação. Dá a sua opinião sobre isso. Outro assunto que ele trazer para a discussão, estamos prontos também. Alguma retificação, problema na sua rua, no seu bairro, para cá que a solução fica mais próxima. Coisa tá errada, coloque a boca do trombone, porque aqui, meu irmão, a coisa tá errada e você dizendo a verdade... Aqui escutamos dois lados, tanto a denúncia como o denunciado. 999-87-3658. Liberado, já tem ouvinte conosco. Alô, boa tarde. Alô, boa tarde.
2: Capitão de todos os paraibanos, João Pessoa, Clodoaldo Fernandes.
0: Você acredita que algum desses candidatos à presidência da República vai ter solução para diminuir a dívida do nosso país, Clodoaldo?
2: Boa tarde, meu grande amigo General Andrade, o operador da Central Técnica, meu grande amigo Alex. Esse cara que tem tudo para fazer um programa romântico aí na Rádio Capivara FM de Uiraúna. Boa tarde para os ouvintes da Capivara em todo o Brasil. Geraldo, como é que é? Repete aí a pergunta.
0: Nas propostas que estão sendo apresentadas pelos três candidatos à presidência da República, Lula e tudo mais... Será que eles terão condição de trazer um remédio para diminuir a dívida econômica desse país, Clodoaldo?
2: Geraldo, sei não, mas eu ainda acredito ainda em um desses candidatos a presidente da República, seja
0: mas,
2: candidato...
0: Mas não digo o nome não, não digo o nome não.
2: Seja Lula, seja Flávio Bolsonaro... O que é importante, Geraldo, que os brasileiros querem é que acabe com essa corrupção em nosso Brasil.
0: Eita, Clodoaldo. Silenciou o microfone, Clodoaldo. Como é que pode sem querer? Ativa o microfone, Clodoaldo. Será que é preciso desligar de novo? E aí, rapaz?
2: Oi, Geraldo Andrade.
0: Você tinha desativado o microfone, desligado ele. Fica à vontade.
2: Mas eu estou te ouvindo, rapaz.
0: Pode falar, vá.
2: Não, concluindo o seu raciocínio, eu ainda acredito, Geraldo, que ainda pode melhorar para o nosso Brasil, a economia do nosso Brasil. O negócio é acabar

0: com a corrupção. Só isso que os brasileiros querem.
1: De novo, Clodoaldo. O microfone fechou, Clodoaldo. Mas pra mim ele tá em trânsito, viu? Ele tá em trânsito, ele tá, sabe o quê? Ele está em, ele está no coletivo, né? Reinicia aí o microfone, Clodoaldo. Vai, Clodoaldo. Voltou.
0: Oi, Geraldo.
1: Pode falar.
0: Pois é, concluindo aí. Então, queremos que essa corrupção no nosso Brasil acabe. Vai ter aí, nós temos aí uma nova eleição, uma nova eleição agora em, no dia 4 de outubro, que os brasileiros sabem escolher o melhor para o nosso Brasil. Principalmente para acabar com essa corrupção, esses escândalos que nós temos em nosso Brasil, que está acontecendo em Brasília, esses ministros que não têm palavra, esses ministros que estão desobedecendo as leis do nosso Brasil. A verdade é essa, Geraldo. E a política está pegando fogo pela Paraíba, pelo Brasil. Ontem, Geraldo, teve aqui uma carreata de um candidato aqui no Conjunto Valentino de Figueiredo. Deu até briga, Geraldo Andrade. Me ajuda aí, rapaz. Deu até briga, viu, meu amigo? Então, nós temos que pedir aos eleitores que tenham o seu candidato, fique calado, vote tranquilamente. Não adianta brigar. Porque, Geraldo, a política passa, rapaz. Entendeu? Mas a amizade continua. A verdade é essa.
1: É verdade,
0: então,
1: é verdade.
0: Pedimos também que os eleitores, não vendo o seu voto, que vender voto é crime eleitoral. Não se venda por uma saca de cimento, não se venda por um quilo de arroz, não se venda por um quilo de feijão, não se venda por um quilo de carne, porque isso aí é crime, e se for pego pela justiça, é flagrado, filmado, e pode caçar o candidato, e o eleitor pode também ficar por trás das grades. É isso que a gente da imprensa pedimos aos eleitores. Geraldo, um abraço para você, um abraço para toda a família, tua filhinha, um abraço para teu papai Assis do Tempero, um abraço aí para o povo de Uiraúna, no sertão da Paraíba. Mas tá o sertão, Geraldo, tá muito quente aí?
1: Demais, demais.
0: E aqui na capital de todos os paraibanos também tá quente pra caramba, Geraldo Andrade. Muito quente, quente mesmo. Eu tô indo agora, Geraldo, para o Varadouro a resolver um grande problema. Mas eu estou voltando daqui a pouco para o Valentino de Figueiredo. Geraldo, da capital de todos os paraibanos para a Capivara FM de Uiraúna, falou aqui o Clodoaldo Fernandes, revoltado. Revoltado com a nossa corrupção que está acontecendo em nosso Brasil. Mas a corrupção vai acabar porque Deus é grande. Um abraço, Geraldo.
1: Ok, aquele abraço, meu amigo Clodoaldo Fernandes, direto da capital paraibana, João Pessoa, aqui para o programa O Iraúna Bom, o programa é esse que dá notícia de tudo. Pois é, rapaz, a matéria tá aqui. Morre o promotor de justiça Marinho Mendes Machado. Faleceu o promotor de justiça Marinho Mendes Machado, pai do multicampeão de Gilson. Edras Mendes, né, seu filho. Inclusive tem um dos seus filhos que é, não sei qual é o nome deles, um deles, que é agente da Polícia Federal. Inclusive quando Dr. Marinho foi para sua posse, ele mandou sua foto lá em Brasília. Sempre, eu diariamente conversava com ele, mandava as notícias aqui do Irão, do Dr. Marinho Mendes Machado. Chegou a trabalhar até no Acre, parece que ele já estava trabalhando na Paraíba. A notícia de sua partida causa profunda consternação entre familiares e amigos e todos aqueles que tiveram a oportunidade de conviver com ele ao longo de sua trajetória pessoal e profissional. Foi aqui em Iraúna também, rapaz, em 95 a 96. De acordo com informações apuradas pelo Clique PB, o promotor Marinho Mendes estava internado no hospital da Unimed em João Pessoa. Membro do Ministério Público da Paraíba, Marinho Mendes construiu sua carreira no exercício do direito e do serviço público, deixando uma história marcada pelo trabalho, pela dedicação e as funções que desempenhou. Para além de sua trajetória profissional, permanece sobretudo o legado construído no seio de sua família. Neste momento de despedida, ficam à memória os ensinamentos e a história construída ao longo de uma vida. A ausência física impõe uma dor que palavra dificilmente consegue alcançar. Mas aquilo que se transmite aos filhos e à família

0: As pessoas que fizeram parte de sua caminhada permanecem. Aos familiares, especialmente a sua esposa Sandra, formada em educação física, né? Me lembro que ela deu até aula do Iraúna. Esdras, Endres e Etna Mendes, amigos e pessoas próximas, ficam sentimento de pesar e desejo de força para atravessar esse momento. Desejamos que Deus acolha Marinho Mendes e conforte o coração de todos aqueles que hoje sentem a sua partida. Tá aí. Lamentável, o Dr. Marinho Mendes Machado cumpre a sua missão. Hoje você está perguntando às pessoas da década de 90 para cá, que responderão bem e elogiarão bem, não é que morreu não, que é filho do Iraunense, recebeu o título de cidadão da época, o vereador Hélio Eloy de Galeza, e foi aprovado pelos demais aqui da Casa Olinto Pinheiro. Vamos à participação do ouvinte. Alô, boa tarde, quem fala?
1: Olá, Geraldo, boa tarde, Alex, boa tarde, ouvinte, Capara, sem diploma, 104,9, o som das águas, lamentar a morte do Dr. Marinho Mendes, né? O Marinho Mendes foi quem botou ordem aqui naquela época, né? Era fiscalizava o comércio, né? Naquele tempo tinha muito comerciante aí, eu me lembro, Geraldo, que ele saía com aquela equipe dele, né? E os comerciantes, tinha muitos comerciantes vendendo mercadoria vencida, né? E ele era o PROCON, né? Ele saiu com aquela equipe, né? Eu me lembro quando ele no comércio saiu com nas vendas, né? Naquela época ele saiu com fiscalizando o comércio, ali foi uma coisa bacana, eu achei muito bacana aquele tempo. E tinha comerciante que vendia as coisas aí, vencida, né? E o Dr. Marinho botou ordem. Naquela época, né? Ele botava ordem aqui, né? Sempre teve ordem. Eu me admirava do Dr. Marinho naquela época, né? Muito, né? Um promotor muito atuante, né? Naquela época, do meio do cabelo e muito. Eu gostava muito do jeito do Dr. Marinho também, ele. É, que Deus, a gente lamenta a morte dele aí, né? Que família, nossas condolências, que tem um longo lamentar, né? Um alô para a Tonha aí, a Tonha, Chico Helga, a todos que estão, Fresquinha, todos, Cid Mangabeira aí, a todos, né, Tonha? Filha Vassoura aí, a todos os nossos amigos aí, a Babá, Rolando aí, a todos que estão na Sintonia. É isso aí, Geraldo, lamentar, né? Faltando poucos dias aí, rapaz, né, para as eleições, né? Vamos aguardar, né? Tá bem pertinho, só falta aí 3 semanas, né, daqui. Vamos ver quem tem mim na mochila aí, né, os candidatos aí, quem tem. Vamos ver como é que é essa pesquisa. Eu pesquiso, eu só acredito no dia, né? Estão brincando de fazer pesquisa aí, todo dia uma pesquisa. Estão brincando no buchudo, virou. Aquele brincadeira de menino buchudo, todo dia tem uma pesquisa aqui, acolá, lá, não sei onde. Pesquisa para aqui, pesquisa para lá, mas pesquisa do dia vai ser do dia 4 de outubro, né? É isso aí. Um abraço aí. Pois é, lamentar a morte do Dr. Marinho Mendes aí. É isso, Geraldo. É o quê? Um abraço aí para todos os ouvintes aí, né? Vamos aguardar esse embate dessa política, né? Quem ganha, né? É isso aí, rapaz. Esse congresso aí também, né? Sobre esse banco, tem muita confusão, muita aí, né? Esse banco aí, né? Muito dinheiro aí, muita gente envolvida aí nessa. Virou um charcuto, né? Isso, né? Mas é passar limpo aí. Valeu, um abraço.
0: Ok, Lolo, obrigado por sua participação. Falta uns 20 dias para o 4 de outubro, Lula. É verdade. Pois é, rapaz, o doutor Marinho, né? Lula aí é uma das testemunhas oculares. Ele era um homem da humildade, rapaz, de gostar das pessoas carentes, tava no meio do povo carente. Eu me lembro quando ele foi fazer a despedida aqui do rádio, não tinha emissora de rádio por aqui, eu fui com ele para a difusora em Cajazeira, na época era Gutenberg, por exemplo. Ele levou o nome de uma relação das pessoas mais humildes, as pessoas que as pessoas de portador, deficiência, que ele gostava, rapaz, levou o nome de tudinho, rapaz. Era do meio do povo, rapaz, era pop. Era o gabinete dele era o povo, rapaz. Mas vida que segue. Tem mais participação do ouvinte. Alô, boa tarde.
2: Opa, Geraldo Andrade, como vai, querido? Eita, menino. Hoje tá faltando 20 dias, hein? 20 dias para o grande dia que tem de história.

0: amanhã vai ficar faltando 19 dedos. Ah, não, é 19 dedos. Desculpa aí, é 19 dedos? E fala rouco?
1: E cuidado da justiça eleitoral, meu amigo Paulinho de Laleta. Paulinho de Laleta, é por ele que eu tô divulgando certo, viu, Lula? A contagem regressiva para as eleições de 4 de outubro. Eita, me conta dizer aquela outra. Como é a outra? A rural, mano. Ah, não, tá pronta não, rapaz. Mas não pode esquecer da rural não, né, rapaz? A rural. Pois é, rapaz.

0: Estamos derrotados, hein? Aquele que de besta fez política, fez campanha, brigou até com a cega. Eita, essa música é ruim pra ele. E nós vamos dar cobertura, né? Vamos convidar a Batista de novo, já que nós fizemos um show de cobertura nas eleições de 2024, dando aqui em primeira mão, né, os resultados, né, com o Alex aqui nos ajudando. Então tá aí.
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0: Vamos ao intervalo? A gente volta já já com mais informações aqui no programa. Ô, Iraúna, bom que dá notícia. São 12 horas e 59 minutos. Agradecendo a Posto Dantas FM pela retransmissão.
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1: São 13 horas e 4 minutos. Cá estamos nós de volta com o programa O Uiraúna Bom. Programa esse que dá notícia de tudo e deixa você bem informado aqui. Pois é, vamos com as informações com vista às eleições, rapaz. Pesquisa, rapaz, tem pesquisa. Foram duas pesquisas, Alex, ou uma? Duas pesquisas saiu. Vamos logo com uma aqui. Aqui tem a pesquisa que está no site Metrópolis, né?

camisa da Cast, encomendada pelo Jornal Globo e pela TV Globo. Aponta pela primeira vez na campanha eleitoral uma vantagem numérica do senador Flávio Bolsonaro. Deve sair logo mais no JN, né? E o senador Flávio Bolsonaro do PL sob o presidente Luiz Inácio Lula da Silva do PT. Em simulação no segundo turno. O levantamento mostra que o senador com 42% das intenções de voto, enquanto o atual presidente aparece com 40%. Em cenário de impacto técnico dentro da margem de erro, que é de 2 pontos percentuais para mais ou para menos. Apesar de o cenário configurar um impacto técnico dentro da margem de erro do levantamento, que é de 2 pontos percentuais para mais ou para menos, o resultado sinaliza a oscilação favorável ao candidato do PL. Na pesquisa realizada na semana anterior, ambos concorrentes figuravam empatados com 41%.

dissimulação contra o escritor Augusto Cury, do Avan, do presidente Lula da Silva, alcança 38% das intenções de voto. Já o Augusto Cury com 36%. Vamos a outra. Diante do ex-governador de Goiás, Ronaldo Caiado, do PSD, o placar aponta 41 para o petista e 39 para o goiano. Ou seja, é uma apertadíssima, viu? Aqui, segundo os dados da pesquisa. Já no confronto com o jovem Renan Santos do Missão, fundador do MBL, o atual mandatário marca 41%, enquanto o opositor resiste a 38%. Entre todos os avaliados, o ex-governador de Minas Gerais, Zema do Novo, é o único que não atinge empate técnico contra o candidato à reeleição. Rapaz, deu uma tapática, viu, a candidatura de Zema. Eu pensei que a candidatura de Zema cresceria, mas foi o contrário. Do Novo, é o único que não atinge o empate técnico contra o candidato à reeleição. Nessa projeção, Zema obtém 33% da preferência do eleitorado, enquanto Lula lidera com 45%. Tá aí o raio-x dessa pesquisa da Cast, né? Pronto. Já no primeiro turno, a Cast pesquisou e deu o seguinte: Lula 36%, Flávio Bolsonaro 31%, Augusto Cury do Avan em terceiro lugar com 7%, Renan Santos do Missão com 4%, Ronaldo Caiado com o quinto com 4%, Romeu Zema o sexto com 1%. Ah, o meu Zema tá entre os naníacos, viu? Do Novo. A Clariana Barão, do Democrata Cristão, 0%. Edmilson Costa, do PCB, 0%. Atlas Dias, do PSTU, 0%. E Rui Costa Pimenta, do PSTU, 0%. Samara Martins, do P, 0%. A Wilson Graça, do Democrata, 0%. Indecisos são 10%. Brancos e nulos e não vai votar 7%. O levantamento da Cast foi realizado entre os dias 10 e 13 de setembro, desde ontem, né? E entrevistou 2.004 eleitores em todo o país, com a margem de erro de 2 pontos percentuais para mais ou para menos, e a confiança de 95%. A pesquisa está registrada na Justiça Eleitoral sob o protocolo BR-03-607-2026. Daí, segundo a Cast, Lula com 36%, Flávio Bolsonaro com 31%, Augusto Cury com 7%, Renan Santos com 4% no primeiro turno. E sobre a questão do segundo turno, Flávio venceria, ou seja, com a diferença pouca. Flávio teria 42% e Lula 40%, né? Dois pontos.

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0: É verdade. 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Olha, uma cidade da Paraíba solicita as tropas federais para dar segurança ao pleito. A Justiça Eleitoral de Santa Rita encaminhou ao Tribunal Regional Eleitoral da Paraíba um pedido para o emprego de tropas federais durante as eleições deste ano no município. Santa Rita é o terceiro maior colégio eleitoral, viu? Quase 100 mil eleitores. A solicitação tem como objetivo garantir a segurança e a ordem e a normalidade do pleito, assegurando que o exercício da soberania popular ocorra em ambiente de paz. O pedido também busca proteger a integridade física de eleitores e candidatos e servidores da Justiça Eleitoral, além de preservar o patrimônio público, os equipamentos utilizados na votação. Santa Rita está entre as 50 cidades mais violentas do Brasil, né? Santa Rita. Pois é, nada do que justo a solicitação, né? Vamos ver se vai aceitar, né? De participação do ouvinte, alô, boa tarde.
3: Boa tarde, Gerardo. Falando a verdade aí, que o atual governo passado, ele deixou dinheiro em caixa. E deixou o Brasil tudo bem certinho. Só esse atual governo pegar aí, que sai gastando dinheiro à torta e à direita, endividando o Brasil. Não sabe nem se o Brasil vai sair dessas dívidas aí. Tá acabando o Brasil. Aí nós brasileiros, nós vamos arriscar em botar um governo aí, para ver se sai disso aí. Mas também não é assim não. Sai de uma hora para outra não. Isso aí vai demorar. Pode ser que daqui um ano o cabo possa estar melhor no Brasil. Mas só que com esse atual governo aí, ele tá levando o Brasil pro fundo do buraco. Tinha antigamente umas palavras dele aí, prometendo picanha, né? Aí umas palavras dele agora no atual, é prometendo novo aí, pros brasileiros aí. Aí como é? Nem ovo, nem picanha. O povo vai ficar sem nada. O Brasil vai pro fundo do buraco com isso aí. E, Geraldo, eu quero saber o que é que esse governo atual vai fazer contra uma invasão que tá tendo lá na Amazônia, lá. Uma invasão colombiana que tá tendo lá na Amazônia, lá. O que é que esse governo atual vai fazer contra isso aí? Quem tá sofrendo é os indígenas com isso aí. Aí esse grupo, Geraldo, é grupo das FARC. É um grupo revolucionário lá da Colômbia, lá. Eu quero saber o que é que esse governo atual vai fazer contra isso. Porque os indígenas lá estão sofrendo com isso aí.
0: Ok, Marcos. Aliás, André Marcos, obrigado pela sua participação, como sempre, aí da rua São Francisco. Tem mais ouvinte? Alô, boa tarde.
4: Hoje, a cidade de Uiraúna perde um grande cidadão. Um grande promotor e um grande amigo. Isso eu posso dizer de perto, porque ele não era para mim só um promotor de justiça, era para minha pessoa um grande amigo. Eu só tenho gratidão e agradecer por tudo que esse homem fez por mim aqui na terra. Doutor Marinho, você deixou uma lacuna muito grande

0: só em Uiraúna, como também todos o estado, e a toda a sua família e a todos os seus amigos. Isso fica os meus votos de imensa tristeza. E que Deus coloque você, que eu tenho certeza que Ele vai colocar você num lugar muito especial. E continue cuidando de nós lá de cima também, como você cuidou aqui na terra. Esses são meus sentimentos à família, ao todo o estado, a esse grande promotor, Marinho Mendes Machado. Neguinha Valdivina. Hoje para mim é um dia muito triste.
1: Tá aí, neguinha, né? Ex-vereadora, ex-suplente de vereadora, né? Assumiu já esse ano, né? Por duas vezes a Câmara Municipal lugar de Neto de Mário, né? Aliás, o ano passado, né?
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1: São 13h19. Vamos a mais um intervalo? A gente volta já já com mais informações aqui no programa O Iraúna Bom, que dá notícia de tudo.
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3: São 13 horas e 24 minutos em Uiraúna. Estamos chegando já ao final, né, rapaz? De volta aqui com o programa O Uiraúna Bom, que dá notícia de tudo e deixa você bem informado. Olha, mais um instituto de pesquisa traz um resultado. É o Instituto Veritá, né, rapaz? Instituto Veritá. Inclusive aqui vamos ao número, né?

0: Senador Flávio Bolsonaro do PL, Rio de Janeiro, aparece numericamente à frente do presidente Luiz Inácio Lula da Silva na projeção nacional do Instituto Veritas. Levantamento atribuiu 43,95% dos votos válidos, ponderado ao senador contra 41,51% do petista. A diferença chega a 2,44%, né, percentuais. O Instituto, diante do estudo levantado, reúne dados de pesquisa, foi realizado nas 25 unidades da federação, ou seja, os 26 estados e também o Distrito Federal. Claro que não foi nos municípios todos, né? O Instituto entrevistou 40,5 mil pessoas, foi muita gente, né? 40,5 mil pessoas entre os dias 4 e 12 de setembro até a última sexta-feira. No último sábado, aliás. A metodologia, já que o cast foi até ontem, né? A metodologia considera o comparecimento projetado com base nas eleições de 2022 para integrar os resultados estaduais. Inclusive aqui tem um levantamento diferenciado aqui, vamos ver aqui. Flávio lidera em 16 estados, o Flávio Bolsonaro lidera em 16 estados. Vamos ver aqui. Segundo o Veritas, Flávio aparece na liderança numérica em 16 estados, Lula fica à frente em 11 unidades da federação, ou seja, 11 estados. O Instituto ressalta que a liderança estadual deve considerar as mais de erro de cada levantamento. Mais metodologia sobre aqui essa pesquisa. O senador apresenta as maiores vantagens em Roraima. Roraima já na região norte, né? Faz divisa com a Venezuela. Rondônia. Inclusive até o candidato do seu partido lá, que perdeu a disputa para o governo na passada, e o senador Marcos Rogério, radialista, viu? Mato Grosso do Sul, já no Cerrado, na região centro-oeste. No Sul, ele está vencendo também, tem maiores vantagens, o Flávio Bolsonaro do PL. Paraná, Santa Catarina. Ó, em Roraima, Flávio chega a 70,2% contra 15,7% de Lula. Já em Rondônia, marca 62%. E Flávio Bolsonaro diante 27,3% de Lula. Aí, rapaz, esclarecendo aqui. Vamos ver aqui. No Centro-Oeste, Flávio lidera em 4 estados da região. A maior diferença aparece em Mato Grosso, onde soma 59,3% contra 25,4% de Lula. No Sudeste, Sudeste que compreende São Paulo, Minas Gerais e Rio de Janeiro. Vamos lá. No Sudeste, o senador também está à frente nos 4 estados. Aqui tem o Espírito Santo também. 4 estados. Eu esqueci do Espírito Santo. Só falei 3, né? São Paulo, Minas Gerais e Rio de Janeiro. São Paulo, ele resiste a 43,6% contra 40,2% do petista. Quando o candidato lá que tem um apoio ligado a ele, que é do republicano, o governador é reeleição. Assista o apoio do bolsonarismo, do Flávio também está liderando as pesquisas. No Sul, Flávio lidera nos 3 estados. O melhor resultado ocorre no Paraná, com 56% contra 29% de Lula. Os estados do Sul é Santa Catarina, Rio Grande do Sul e também Santa Catarina e Rio Grande do Sul. São 3 estados. Agora me pegou, viu, né? Santa Catarina, o Paraná. O presidente concentra suas maiores vantagens no Nordeste. Lula lidera nos 9 estados da região Nordeste, viu? 100% no Nordeste a liderança de Lula. No Piauí, que lá é governado e está franco favorito à reeleição, o Fontenelle lá, no Piauí, Lula tem 53,5% contra 30,8% de Flávio, viu? No Ceará, a diferença chega a 22,3 pontos percentuais. Grande, viu, a diferença? Com 51% para Lula e 32,8% para o senador. Lá a disputa está acirrada entre o candidato do PT ao mando, disputa a reeleição, e Ciro Gomes do PSDB. Na soma regional, Lula também supera Flávio no Nordeste com 49,9% contra 36,7%. Acho que já foi maior no Nordeste, não? Nas eleições passadas entre Lula e Bolsonaro. A Bahia chegou a dar 8 milhões de diferença, né? Nas demais regiões, o senador aparece numericamente à frente. Aqui, essa pesquisa é do Instituto Veritar. Estima ainda que 14,54% para outros candidatos no cenário nacional. O Instituto destaca que os números representam uma estimativa integrada das 27 unidades da federação e não uma previsão no resultado eleitoral. Tá aí a metodologia de toda essa pesquisa do Instituto Veritas. 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E deixa a tanga voar. 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
0: necessária. Sim.
1: A ejaculação do homem saudável, sexualmente ativa, é 7 minutos.
2: Isso. 7 minutos. Tu é doido, pois o
0: fala, minha é senhora, muito. E Alex arrumou até isso. Ô, programa
2: bom! Pra durar 7 minutos. O povo tá pensando que 7 minutos é pouco. Muita coisa pode acontecer em 7 minutos.
0: Tá bom. 7 é o nome da perfeição. Eu também completo o ano no próximo dia 7 de outubro. Eu também nasci no dia. Aliás, o dia da minha profissão é 7 de novembro, dia do radialista. Nasci em 73. 7 de 10 de 73. Tudo na minha vida tem 7.
1: A população
0: tudo
1: isso. Do homem saudável, sexualmente ativo.
0: Graças a Deus.
2: 7 minutos. Tu é doido, pois eu tô doente e é muito.

0: Muito.
1: É, doutor Marinho era promotor da infância e juventude de Campina Grande. Ele estava ainda na ativa, verdade. Eliano Pinto tá mandando aqui. Pois é, inclusive ele morava em João Pessoa, lá no Bessa. É. 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
2: Se souber de uma mulher aí que esteja querendo casar e construir um lar, manda me procurar. Eu tô vendendo tijolo, cimento, telha.
1: Ela não quer você, não. Ela queria você se você fosse um doutor. Doutor que consulta, não é doutorado, não. Sem ter uma Hilux, um SW4, um H9, uma Hilux, SW4, fazenda, apartamento nas capitais, pudesse levar ela pra Dubai, mas aí eu bato o quê, ô?
2: Se souber de uma mulher aí que esteja querendo casar e construir um lar, manda me procurar. Eu tô vendendo tijolo, cimento, telha, eu trabalho em madeireira.
1: Quer não! Um amigo meu disse que quando o pai sabe que o filho tá namorando com um batedor de tijolo da roça, acaba o namoro logo!
3: É o quê?
1: É gente besta, sabendo que dinheiro, sentimento não se compra, né? Olha, isso é o prazo! Faltando apenas 20 dias para as eleições de 2026, aumenta a trilha! O calendário eleitoral corre a todo vapor, com marcos importantes nos próximos dias, como a substituição de candidatos e lacração do sistema. Embora alguns prazos ainda não tenham vencido, o Tribunal Superior Eleitoral concluiu alguns trabalhos antecipadamente, como por exemplo a assinatura digital e a lacração do sistema que será usado nas eleições de 2026. Ou seja, o prazo final para a substituição de candidato às eleições termina hoje. Se você, por exemplo, você perdeu no TRE do seu estado e vai recorrer para o TSE, não, você já fica de fora de ser substituído, caso você continue perca lá. Porque de primeira era 24 horas do pleito, agora não. A substituição é rápida, olha, 20 dias antes. E age é o quê, ela? Age o quê? Age a coração nesta eleição pra ver quem é o vitorioso, então. E o derrotado vai o quê? Vai nela.
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1: E agora tu vem saber que

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0: 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Ó, o ministro Alexandre Moraes pediu ontem ao presidente do STF, Supremo Tribunal Federal, Luiz Edson Fachin, que determine a retirada do sigilo de petição da 15.645 sob a relatoria do ministro André Mendonça, relacionada ao caso Marte, a Operação Compliance Zero. Segundo Moraes, o processo contém elementos essenciais para o julgamento da petição de número 16.662, marcado para terça-feira, no qual a corte vai analisar se investiga as mensagens trocadas entre o ministro e o ex-banqueiro Daniel Vocari. Moraes também pediu que os autos sejam liberados a todos os integrantes do colegiado antes da análise do caso. E Moraes queria, né, que também o de Mendonça fosse também no mesmo dia do dele, mas Fachin não aceitou.
2: Geraldo Andrade.
0: Vamos embora! Paz e bem para todos. Agradecemos a todos que estavam na sintonia. Não sai daqui sem deixar uma frase sobre a morte do grande tribuno Raimundo Asfora, político e jurídico cearense, mas por adoção paraibano, como também o doutor Marinho Mendes Machado foi um paraibano e filho adotivo de Iraúna, mesmo sendo baiano, de presidente Dutra. A morte está enganada, depois dela eu vou vivê-la. Tanto, doutor Marinho, pro senhor.
2: Agradecemos a todos pela audiência. Estaremos de volta amanhã em mais uma edição de jornalismo do programa Oiraúna Bom.

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Eu sinto a tua presença nesse lugar, Deus. O Senhor não falha. O Senhor não mente. O Senhor não muda. Aleluia.

aquele que começou a boa obra é fiel. Ele não é homem para que minta, ele não é filho do homem para que se arrependa. Talvez quem

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0: duas e meia.
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Karvaru. Segura as tuas mãos em cima, senhor. 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Segura assim, ó. Pra um lado, pro outro, pra um lado.

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0: 10h32.
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0: Lindo Conejo comeu um besouro, não é possível não. 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
0: Lindo Conejo.
1: É o molho do menos é mais aqui em Belém, não tem jeito, vambora. 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

0: assim, assim, ó. 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
1: Em Freitas.
0: Vem, vem.
1: Essa história aí vai.

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1: Fortaleza, obrigado!
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0: 7 horas.
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3: Atenção radialistas de todo o Brasil. É hora de noticiar os fatos que ajudam a construir um novo país. Direto dos estúdios da Empresa Brasil de Comunicação, em Brasília, vem aí a Voz do Brasil.
4: Em Brasília, 19 horas.
3: Está no ar a Voz do Brasil. As notícias do governo federal que movimentaram o país no dia de hoje.
5: Olá, boa noite.
4: Boa noite para você que nos acompanha em todo o país.
5: Segunda-feira, 14 de setembro de 2026.
4: E vamos aos destaques do dia.
5: Programa de renovação de frota inclui motoristas de transporte escolar e de carga.
4: Agora é lei, medida que já atende mototaxistas, taxistas e

0: Caminhoneiros, Graziele Bezerra.
1: O programa oferece financiamentos mais acessíveis de veículos utilizados em atividades remuneradas, como transportes de passageiros e entregas.
2: SUS começa a oferecer vacina Pneumo 20 para quem tem mais de 85 anos.
3: Imunizante amplia proteção contra bactérias, apontada como a causa mais comum de infecções respiratórias em todas as faixas etárias. Thaísa Vitória.
4: Segundo o Ministério da Saúde, a estimativa é de que mais de 2 milhões e 300 mil pessoas façam parte do público-alvo em todo o país.
2: Mais segurança na hora de voar.
3: Já estão valendo regras mais rigorosas contra passageiros indisciplinados. Gabriela Noronha.
5: As medidas vão da orientação à multa e, nos casos mais sérios, à suspensão de voar.
2: E na apresentação, Luciana Vasconcelos e Nazi Brum.
3: E acompanha a gente ao vivo. 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
2: Financiamento de carros e motos para quem usa esses veículos como instrumento de trabalho.
3: Uma lei sancionada hoje garante a continuidade de programa de renovação de frota e inclui também veículos de transporte escolar.
1: Com a sanção da lei, o Move Brasil terá continuidade e passa a se tornar uma política permanente. O programa oferece financiamentos mais acessíveis de veículos utilizados em atividades remuneradas, como transportes de passageiros e entregas. Agora, além de mototaxistas, taxistas e caminhoneiros, motoristas de transporte escolar também vão poder renovar suas frotas, com taxas de juros mais baixas. As regras para essa categoria ainda serão regulamentadas. O ministro da Secretaria-Geral da Presidência da República, Guilherme Boulos, comentou que o programa também permite a aquisição de carros elétricos.
6: O carro elétrico é um desejo dos taxistas, dos motoristas, porque para além do ganho ambiental, o carro elétrico tem um custo operacional muito menor do que a gasolina ou a álcool. E o Move Brasil também priorizou carros elétricos ou híbridos para que pudessem ser utilizados por essas categorias que trabalham a partir do seu carro.
1: Pelo Move Brasil é possível comprar automóveis novos, movidos a etanol, flex, elétricos ou híbridos, de até R$ 200 mil e parcelar em até 84 vezes. No caso das motos, o prazo para pagamento é de 48 meses. Os juros do Move Brasil são de 12,6% ao ano para homens e 11,5% para mulheres. O ministro do Planejamento e Orçamento, Bruno Moretti, explica como funciona o pagamento das parcelas.
7: Na prática, é um sistema de amortização que garante que a prestação começa menor para caber no bolso da trabalhadora e do trabalhador e, ao longo do tempo, na medida em que o trabalhador aumente sua renda, aumente sua produtividade, o valor sobe, mas ele, na partida, começa menor para garantir que o trabalhador possa acessar.
1: Até agora, mais de 48 mil carros e 19 mil motos foram financiados pelo Move Brasil. Para aderir, os motoristas precisam estar cadastrados nas plataformas de transporte ou de entregas há pelo menos 6 meses e ter realizado ao menos 100 corridas nesse período. No caso dos taxistas, é preciso ainda estar com licenças e registros ativos e com regularidade fiscal. Mais informações pelo gov.br/movebrasil. Reportagem Graziele Bezerra.
2: Segurança nos aeroportos e no ar. A Agência Nacional de Aviação Civil, a ANAC, começa a aplicar novas regras para passageiros que tenham comportamentos que comprometam a proteção ou a ordem durante viagens de avião.
3: A Resolução número 800 busca estabelecer procedimentos mais claros para situações de indisciplina e reforçar a segurança durante o transporte aéreo.
2: Para nos ajudar a entender o que muda a bordo nos aeroportos, vamos conversar com a repórter Gabriela Noronha. Boa noite, Gabriela. Então, Gabriela, a resolução foi assinada hoje, foi em março, e começa a valer hoje. E o que muda na vida do passageiro e quem trabalha no aeroporto?
5: Olha, muitas mudanças agora com a resolução, viu, Luciana? Boa noite, Nazi, uma boa noite a todos que nos ouvem na Voz do Brasil. Então, vamos começar a explicar. Essa resolução número 800, ela busca estabelecer procedimentos mais claros para situações de indisciplina e reforçar a segurança durante o transporte aéreo. Além disso, essa resolução ela vai listar uma série de comportamentos proibidos e também regulamentos.

0: encaminhamento, tratamento e providências necessárias a serem dispensadas ao passageiro. Né? Essa medida entra em vigor a partir desta segunda-feira e vale tanto para passageiros no interior das aeronaves em voos domésticos nacionais, quanto para conexões em voos internacionais, respeitando as legislações aplicáveis e as exceções previstas em lei. A grande novidade é que agora existe um critério muito claro, dividindo as infrações por gravidade. O passageiro que arrumar confusão leve, ou seja, como ignorar os comissários ou usar o celular na hora errada, recebe aí advertências e multas menores. Já quem fumar a bordo, por exemplo, ou ameaçar funcionários, cometer agressões ou importunação sexual, entra na faixa de faltas graves e gravíssimas. E nesses casos, ele pode até ser banido de voar.
1: Agora, Gabriela, o que a tripulação pode fazer no momento dessa confusão dentro do avião?
0: Nazi, a resolução dá total respaldo legal para que os comissários e o comandante ajam rapidamente. A companhia aérea pode agir para controlar a situação de indisciplina. E dependendo do que estiver acontecendo, a equipe pode orientar ou advertir o passageiro, realizar a contenção física temporária dessa pessoa indisciplinada, usando lacres ou algemas de contenção do próprio kit da aeronave e também solicitar o apoio da Polícia Federal. O piloto também tem autoridade para realizar um pouso forçado no aeroporto mais próximo para expulsar o infrator. Dados divulgados pela ANAC mostram que o número de passageiros indisciplinados no Brasil aumentou quase 70% em um ano. De janeiro a setembro de 2026, já foram 800 casos. Destes, 154 foram gravíssimos. E olha, de acordo com o ministro de Portos e Aeroportos do Brasil, Tomé Franca, o objetivo da resolução aprovada em março deste ano é garantir a segurança e o bem-estar de todos os usuários e trabalhadores do transporte aéreo. Vamos ouvir.
2: Então, proteger quem viaja, a tripulação, proteger também quem trabalha em solo é o foco, né, dessa resolução, a proteção do passageiro. Então, e dos tripulantes, dos trabalhadores. Então, esse é o foco da resolução. A resolução não tem um foco de punir, a resolução tem um foco de proteger, de trazer segurança para o transporte aéreo brasileiro.
3: Gabriela, como você disse mais cedo agora, em alguns casos o passageiro fica impedido de voar. Isso porque foi criada uma lista de banimento chamada no-fly list. Você pode explicar como ela vai funcionar aqui no Brasil?
0: Luciana, essa é uma das principais inovações aí da norma. A no-fly list é uma lista de restrição de voos. Então, os passageiros que cometerem infrações classificadas como gravíssimas poderão ser proibidos de voar em qualquer companhia aérea comercial do Brasil por um período aí que varia de 6 a 12 meses, vai depender da infração. E os sistemas das empresas serão interligados para bloquear a compra de passagens, o check-in e o embarque aí do CPF penalizado.
1: Agora, Gabriela, existe algum direito de defesa desse passageiro que for incluído nessa lista?
0: Sim, a aplicação do banimento temporário de voar é feita inicialmente pela própria companhia aérea onde ocorreu o incidente. No entanto, a empresa é obrigada a notificar formalmente o passageiro, garantindo a ele o direito à ampla defesa e ao contraditório dentro de um processo administrativo regulamentar. O diretor-presidente da ANAC, Thiago Feinstein, explica que a empresa deve comunicar também a infração do passageiro à agência dentro de um prazo que varia conforme a gravidade e as infrações gravíssimas, por exemplo, precisam ser informadas imediatamente. O diretor-presidente também destaca que a resolução prevê punições para as empresas que negarem essa defesa aí do passageiro. Vamos ouvir.
4: Se a companhia aérea não der o amplo direito de defesa para o passageiro, a companhia aérea também será punida pela ANAC. Haverá uma decisão de primeira instância, o passageiro pode recorrer, uma decisão de segunda instância e a ANAC estará sempre monitorando todos esses passos e sempre também de ouvidos abertos para que os passageiros também possam nos procurar para dar segurança e amplo direito de defesa do passageiro.
3: Gabriela, em relação ao passageiro, quais são as penalidades previstas para quem passa do limite?
0: Agora vamos para a parte que pesa no bolso, né? E as multas administrativas começam aí em R$500 para infrações leves, mas podem chegar a R$17.500 em casos graves ou gravíssimos. E vale lembrar que esse valor, Luciana, é apenas a multa administrativa da ANAC.

0: a companhia aérea ainda pode processar o passageiro na justiça comum para cobrar os custos de um pouso forçado, por exemplo. E o passageiro ainda pode responder criminalmente na Polícia Federal. E olha só, quem estiver interessado em saber mais detalhes sobre essas novas regras, a resolução está disponível na página da ABAR, no endereço pareceexagero.com.br.
1: Muito bom. Obrigado, Gabriela, pelas informações ao vivo aqui no estúdio da Voz do Brasil.
2: O setor cultural representa cerca de 3% do Produto Interno Bruto brasileiro, índice que representa a riqueza do país.
1: E para dar voz a todos, artistas, produtores, agentes culturais, pesquisadores e outros integrantes da área podem participar da eleição do Conselho Nacional de Política Cultural.
2: Quem conversou com a Mariana Jungmann sobre o assunto foi a secretária de Articulação Federativa e Comitês de Cultura do Ministério da Cultura, Roberta Martins. Vamos ouvir.
3: Secretária Roberta Martins, bem-vinda à Voz do Brasil. Um prazer ter a senhora conosco aqui.
4: Obrigada, adoro esse programa.
3: Vamos então falar do Conselho Nacional de Política Cultural. Começar falando o que é esse órgão, em que ele atua. A senhora pode dar exemplos práticos para a gente dessa atuação?
4: Todas as políticas sociais têm conselhos para acompanhar a política pública junto do Poder Executivo, do governo, como a gente fala. Então, um conselho, e no nosso caso, o Conselho Nacional de Política Cultural, o Conselho Nacional que acompanha as políticas nacionais que são construídas pelo governo federal junto com essa representação da sociedade civil, que juntos criam, acompanham, fiscalizam e deliberam coisas importantes da vida da política pública de cultura no Brasil.
3: E para a gente ter essa participação da sociedade, a gente tem eleições, então inscrições estão abertas. Então, eu queria que a senhora falasse também para a gente quem é que pode participar das eleições para esse conselho, quem é que pode se inscrever tanto para ser conselheiro quanto para votar no conselho, porque isso também está aberto,
4: isso,
3: né?
4: Isso. Isso que é o mais legal. A gente conseguiu esse ano fazer um processo totalmente online e, além dele ser online, um processo simplificado. Para você ser eleitor, você se credencia para votar na área da sua atuação. Se você é do teatro, você se credencia para votar nos conselheiros do teatro. Para você votar na música, você se credencia no lugar, lá na nossa plataforma, que vai votar nos candidatos a conselheiros nacionais da música. Para isso, você, para ser eleitor, tem que comprovar um ano de atuação. Se você atua na área, no setor, você tem um portfólio, você tem um currículo. Todo mundo tem um currículo.
3: Uhum. E aí você... Quem é do setor cultural, então, sempre tem seu portfólio ali.
4: Maravilhosos, né? A produção cultural brasileira é tão intensa. Então, a gente tem muita gente para participar desse processo. A pessoa vai lá, comprova um ano para ser eleitor. E para ser eleito, tem que ter um pouco mais de bagagem. Então, a gente está pedindo 3 anos de comprovação de atuação do setor. Esse processo tem sido super rico, porque a gente simplificou a forma das pessoas entrarem neste lugar, que é pensar políticas públicas junto com o governo.
3: Muito bem. O processo eleitoral também, ele está garantindo aí diversidade, a representatividade no conselho, que é uma coisa muito importante, né? Quais são as regras, né, para essa diversidade? Por que que é tão importante garantir, assim, que não tenha um grupo muito homogêneo, vamos dizer assim?
4: Porque a sociedade brasileira é isso, essa diversidade maravilhosa. Então, a gente pensou em alguns condicionantes. O primeiro deles é que a gente tivesse pessoas de todas as regiões, do norte, do sul, do leste, do oeste, ou seja, a gente precisa que as pessoas do Brasil inteiro estejam, não apenas das macro-regiões, mas pensar em chegar em representações dos interiores. Isso para nós é importante, então esse é o primeiro condicionante. E depois a gente pensou nos povos. Os povos indígenas, a gente precisa valorizar a cultura indígena do Brasil. Ela está ligada não apenas à relação com a natureza, mas com a produção cultural, com este lugar que a gente tem tão especial. Então, temos cotas para pessoas indígenas. Nós também temos cotas para pessoas negras. Parte da fonte da beleza e da diversidade cultural brasileira reside na cultura negra. Então, é importante que a gente tenha pessoas que são ligadas a esses processos da produção da cultura negra também. E a gente está ousando em duas questões. Uma delas é que ter, no mínimo, uma pessoa

cada colegiado nacional, que eu já vou explicar o que, que é com deficiência. Nós precisamos trazer as pessoas com deficiência para esse universo da participação política. Essas pessoas precisam ser vistas na sua integralidade. Isso é uma ousadia nossa, que vai exigir também aprendizado por parte do governo. E a segunda ousadia é ter paridade. A política precisa enxergar as mulheres como

0: todas as regras e tem até um tutorial também para quem quiser participar como eleitor ou se candidatar, também entender melhor como fazer isso, onde é que as pessoas podem acessar esses documentos.
1: Graças a Deus, a gente tem muitos recursos tecnológicos. A eleição é toda eletrônica e a gente tem um portal incrível chamado Vota Cultura, onde tem recursos de acessibilidade para ampla e plena, linguagem simplificada, a letrinha está grande e a gente precisa que a pessoa esteja no GovBR, o que é um aprendizado também para o brasileiro. Todas as coisas agora oficiais, elas estão lá no GovBR, a gente precisa dominar. Então, entrou no GovBR, se inscreveu, mandou lá, fez o upload, que é subir a documentação, você já pode estar apto para votar ou para ser votado. E aí você escolhe, você pensa, está na sua hora de contribuir com o povo brasileiro, ser conselheiro junto com a gente? Pensa nisso, gente, e vem somar com a gente também.
0: Então, só para a gente concluir, vamos dar o serviço. Até quando vão as inscrições?
1: Molezinha, molezinha. 22 de setembro, a gente está com as inscrições até dia 22 de setembro. E anota aí, é no portal do Vota Cultura. Vota Cultura. .cultura.gov.br votacultura.cultura.gov.br. É molezinha, vem com a gente participar, porque quanto mais a gente participa, mais a gente democratiza esse Brasil e é nos conselhos que a gente precisa fortalecer também para poder fazer valer a voz do povo.
0: Muito bem, nós conversamos com Roberta Martins, secretária de Articulação Federativa e Comitês de Cultura do Ministério da Cultura. Muito obrigada, Roberta, pela
1: obrigada
0: entrevista.
1: A vocês e vem com a gente. Vota Cultura no Conselho Nacional de Política Cultural.
2: É na despedida de uma pessoa que outras podem ser salvas.
3: A doação de órgãos no Brasil depende da autorização de familiares.
2: Por isso, este mês, Setembro Verde, é para lembrar sobre esse desejo. Converse com a sua família sobre a intenção de ser um doador.
4: No Brasil, cerca de 49 mil pessoas estão na fila aguardando a doação de um órgão para continuar vivendo. Dados do Ministério da Saúde apontam que cerca de 45 mil esperam por um rim. O publicitário Leandro Cavalcante fazia parte dessa fila. Ele esperou durante quase 2 anos fazendo hemodiálise para receber um rim e fala da gratidão de voltar a ter uma vida normal.
5: Tudo tem continuidade, então é pensar que aquele fim daquela vida, ela pode perpetuar ou continuar em outra vida.
4: Segundo o Ministério da Saúde, o Brasil tem o maior programa público de transplante de órgão do mundo. Quase 90% dos transplantes são feitos pelo Sistema Único de Saúde, o SUS. E um único doador falecido pode salvar mais de 8 vidas e também beneficiar outras pessoas com a doação de tecidos. O nefrologista Giuseppe Gatto fala sobre quem pode ser um doador.
6: Nós temos 2 tipos de doação. Nós temos doador vivo e o doador falecido. O doador vivo, que é a família até 4º grau, seja avô, tio, primo, o primo de 1º grau, né? Irmão, pai. E nós temos o doador falecido. O nosso doador falecido é aquele que teve uma morte muito específica, que é a morte encefálica, aonde o cérebro morreu, ele não funciona mais, mas todos os outros órgãos estão funcionando.
4: Leandro Cavalcante fala de um presente recebido de alguém que ele não conheceu.
5: Seja doador, a única coisa que você deixa por aqui são as coisas boas que você fez e a intensidade que você deixou as coisas para as outras pessoas.
4: No Brasil, a manifestação da vontade de doar em vida é importante, mas autorização para doação após a morte depende da família. Por isso, conversar com familiares é fundamental, como alerta o nefrologista Giuseppe Gatto.
6: A nossa legislação, ela define que quem escolhe se você vai doar ou não é a sua família, não é você. Então é muito importante que a gente manifeste à nossa família o interesse de ser doador.
4: O Dia Nacional de Doação de Órgãos, celebrado em 27 de setembro, foi criado para conscientizar a população sobre a importância de conversar com a família sobre a vontade de ser doador. Reportagem Cleide Lopes.
3: No Brasil, a cada grupo de 100 mil idosos acima de 80 anos, quase 3 mil foram internados por pneumonia só no ano passado, de acordo com dados

0: do Ministério da Saúde.
1: Agora, idosos com 85 anos ou mais contam com uma nova proteção pelo SUS.
0: É a vacina Pneumovinge, que já está disponível nos postos de saúde de todo o país.
1: O imunizante reduz risco de internações e de quadros graves nas idades mais avançadas, quando as infecções respiratórias costumam ser mais agressivas.
2: Nova vacina para idosos está disponível no Sistema Único de Saúde para pessoas com 85 anos ou mais. A vacina pneumocócica 20 valente conjugada, conhecida como Pneumo 20, protege contra a doença e formas graves, como pneumonia e meningite. Segundo o Ministério da Saúde, a estimativa é de que mais de 2 milhões e 300 mil pessoas façam parte do público-alvo em todo o país. A distribuição das doses começou neste mês de setembro. O envio das próximas doses vai considerar critérios como o número de pessoas que podem ser vacinadas, a média mensal de aplicações e os estoques disponíveis. Para receber o imunizante, é necessário apresentar documento que comprove a idade, sem necessidade de prescrição médica. A indicação da Pneumovinge varia de acordo com o histórico de vacinação contra a doença. Para mais informações, acesse gov.br/saúde. Thaísa Vitória para a Voz do Brasil.
0: E essa agora vai para quem gosta de ler.
1: A plataforma Mac Livros mantém um acervo digital 100% gratuito, que reúne mais de 25 mil títulos organizados em 26 categorias temáticas.
0: A divisão permite explorar acervos específicos, como clássicos, juvenis, biografias e poesia.
3: Clássicos da literatura, best-sellers e lançamentos do mercado editorial. A Biblioteca Digital do Brasil, conhecida como Mac Livros, reúne um catálogo variado com mais de 25 mil títulos gratuitos. E a organização do acervo é feita para agradar diferentes perfis de leitores, como explica a diretora de apoio à gestão educacional da Secretaria de Educação Básica do MEC, Anita Stefani.
4: O Mac Livros tem mais de 25 categorias, então atende uma diversidade enorme de gostos. Você pode ter biografias, aventura, clássicos, obras infanto-juvenil, poesia, contos, enfim, tudo que você precisar está no Mac Livros.
3: Somando mais de 450 mil horas de leitura, o que equivale a 51 anos, a plataforma registra forte engajamento. Entre os destaques dos mais procurados está Torto Arado, de Itamar Vieira Júnior. A diretora Anita Stefani faz uma sugestão de leitura.
4: Olha, eu acho que o que eu mais gostei de ler foi o Vegetariana, que está super em voga, né? Porque ganhou, inclusive, prêmios e tal. E ele está disponível no Mac Livros. Mas é também interessante ver e um tipo de literatura que eu não conhecia tanto, que é a literatura de quadrinhos. E que tem alguns exemplares disponíveis e que é interessante ler pelo Mac Livros.
3: Para saber como usar e outros detalhes sobre o Mac Livros, acesse agora mesmo gov.br/mac. Reportagem Gilberto Evangelista.
1: E essas foram as notícias do governo federal.
0: Uma realização da Secretaria de Comunicação Social da Presidência da República.
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0: Fique agora com as notícias do Poder Judiciário e do Congresso Nacional. Uma boa noite.
1: Boa noite, até amanhã.
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7: STF vai decidir se crise humanitária pode dispensar visto para reunião familiar no Brasil.
8: Para o STJ, famílias acolhedoras mantêm guarda provisória de crianças, mesmo após saírem do programa.
7: Governo federal vai apurar falhas da Uber e da 99 no atendimento a idosos e pessoas com deficiência.
8: Boa noite, eu sou Arthur Filho.
7: E eu sou Walter Lima.
8: Supremo Tribunal Federal vai decidir se situações de crise humanitária podem justificar a dispensa de visto para permitir a reunião familiar de estrangeiros no Brasil.
7: O julgamento, ainda sem data definida, vai orientar os limites da atuação do Poder Judiciário em situações nas quais exigências migratórias entram em conflito com direitos fundamentais, especialmente o direito à convivência familiar em contextos de crise humanitária. Fernanda Porto.
9: O caso envolve um cidadão do Haiti que vive no Brasil e pediu autorização para que a esposa e a filha pudessem

0: entrar no país sem a apresentação do visto. O pedido foi negado pelo Tribunal Regional Federal da 4ª Região. No recurso apresentado ao Supremo, o Ministério Público Federal argumentou que o direito à reunião familiar deve ser preservado, especialmente quando dificuldades administrativas impedem, na prática, que o estrangeiro consiga solicitar o visto. Em sessão plenária virtual, o STF reconheceu por unanimidade a repercussão geral da questão. Isso significa que a decisão será tomada no julgamento do mérito, que deverá orientar casos semelhantes em todo o país.
1: Famílias acolhedoras que saíram do programa público de acolhimento podem continuar com guarda provisória de crianças.
2: Essa decisão é do STJ ao manter crianças com 3 famílias acolhedoras na cidade mineira de Itapeva. Fátima Uchoa.
3: Os ministros consideraram os vínculos socioafetivos ao longo de mais de 2 anos de convivência entre as crianças e as famílias acolhedoras. Segundo a relatora no STJ, ministra Nancy Andrighi, as medidas de proteção previstas no Estatuto da Criança e do Adolescente e no Sistema Nacional de Adoção e Acolhimento visam a atender o superior interesse da criança e do adolescente. E o juiz não pode basear a transferência para abrigos públicos sem haver riscos para as crianças. A guarda provisória com as famílias acolhedoras vale até o julgamento da ação que pode retirar o poder familiar dos pais biológicos.
1: Começou hoje a Semana Nacional da Execução Trabalhista.
2: Durante 5 dias, os tribunais regionais do trabalho vão concentrar esforços para garantir o pagamento de direitos reconhecidos pela Justiça. Repórter Nídia Rios.
4: Já pensou ganhar uma ação trabalhista e não receber o valor devido? É justamente para evitar situações como essa que a Justiça do Trabalho promove todos os anos a Semana Nacional da Execução Trabalhista. A 16ª edição da campanha será realizada entre os dias 14 e 18 deste mês, em todos os 24 tribunais regionais do trabalho do país. Quem tem uma ação trabalhista nessa fase pode procurar a vara do trabalho da sua região ou entrar em contato com um advogado que acompanha o caso.
1: Governo vai apurar falhas da Uber e da 99 no atendimento a idosos e pessoas com deficiência.
2: A medida atende a uma recomendação feita pelo Ministério Público Federal. Vanessa Pereira.
5: A Secretaria Nacional do Consumidor, a Senacom, acatou a recomendação e vai apurar casos de cancelamento de viagens motivados pela idade avançada do passageiro ou pela presença de equipamentos assistivos, como cadeira de rodas, bengalas, muletas e cães-guia. A secretaria, que integra o Ministério da Justiça e Segurança Pública, já notificou as empresas Uber e 99 para que esclareçam quais medidas adotam quando há recusa de transporte nesses casos. A recomendação do MPF também foi encaminhada às 2 empresas que ainda não informaram quais providências pretendem tomar.
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1: A você, uma boa noite.
2: E até amanhã.
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8: Eu sou Paula Groba.
9: E eu sou Humberto Pinheiro.
8: E estes são os destaques de hoje do Jornal do Senado, que começa agora.
9: Projeto de Lei Orçamentária 2027 chega ao Congresso com reajustes travados pelo arcabouço fiscal e regra de ouro.
8: Regulação das redes sociais divide especialistas em audiência no Senado.
9: 1/3 dos alunos do ensino médio já apostou em bets, segundo pesquisa.
8: Boa noite.
9: Boa noite.
8: As bets já fazem parte da rotina de muitos jovens brasileiros. Uma pesquisa da Frente Parlamentar Mista da Educação revelou que 1/3 dos estudantes do ensino médio já apostou em jogos online.
9: Diante desse cenário, um projeto do Senado quer diminuir o apelo das apostas e reforçar a proteção de quem está mais vulnerável a esse tipo de jogo. Repórter Raíssa Abreu.
10: Uma pesquisa da Frente Parlamentar Mista da Educação, em parceria com o Instituto Equidade.info mostrou que 9,5% dos estudantes brasileiros de 11 anos já fizeram apostas online. A proporção aumenta com a idade. E entre os alunos do ensino médio, 1 a cada 3 estudantes já teve experiência com bets. Foram ouvidos, entre agosto e setembro, 1.912 estudantes de 191 escolas públicas e privadas no país. Cento e noventa e uma escolas públicas e privadas no país.